0: Oi!
1: Fala aí.
0: Rafa.
1: Fala
0: aí. Olha, Rafa. Fala aí. Alô? Catania, Cataneiro.
2: Fala aí.
0: Vamos aí.